0: Son las 7 de la noche y 18 minutos.
1: Peça para o Senhor fazer um milagre na sua vida, porque hoje a salvação entra na sua casa.